Amor de Mel, Amor de Fel, um poema da Amália Rodrigues, música de Carlos Gonçalves. À aventura, merci.

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